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0: Papa Francisco, criador do Facebook Mark Zuckerberg, e a esposa Priscilla Chan se encontraram nesta segunda-feira. Segundo o Vaticano, o Santo Padre recebeu o casal para tentar encontrar soluções para ajudar os mais pobres. Os três conversaram sobre como utilizar as tecnologias de comunicação para amenizar a pobreza, estimular a cultura do encontro e transmitir mensagens de esperança para desfavorecidos.
1: Now let's introduce the founder of Facebook, Mark Zuckerberg.

A primeira vez que fizeste 1 milhão de pontos na PlayStation dessa série não tem nada a ver com a dificuldade de caçar Pokémons num bairro sul-sudanês ou em Nagorno-Karabakh. Só quem fica lá é que

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1: Olhem só, pessoal, vamos capturá-lo, vamos capturá-lo. Captura! Uhul! Temos um Dratini! Mano, que louco, mano! Eu tenho andado há horas à procura deste Pokémon. Tipo, há horas, pessoal. Desde a última parte da gravação até agora já passaram 2 horas e meia, tá?
0: Ei, é meia-noite.

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